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0: Boa noite, são 3 horas.
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0: Boa noite, são 4 horas. 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

0: Bom dia, são 5 horas. 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

0: Bom dia, são 6 horas.
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0: Bom dia, são 7 horas.
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0: Bom dia, são 8 horas.
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Muito bom dia. Quarta-feira já está a acontecer e amanhã começa agora na sua Rádio Clube de Covilhã. Está no carro, a caminho do trabalho? Já está desse lado, de volta das tarefas? Ou ainda está naquela missão de deixar os miúdos na escola? Então venha daí, porque eu faço-lhe companhia. Eu sou a Inês Pombinho e até às 12 temos música, informação, boa disposição e muitas razões para não baixar o volume. Por isso, prepare o café, aumente o rádio e vamos dar ritmo a esta quarta-feira. Está na sua RCC. Acabámos de ouvir e abrir esta manhã com Dua Lipa e vamos seguir agora com o Michael Carreira e Lexa com Diz Que Não.

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1: Os à toa com a música Sem Ti, são agora 8h30 e está na altura de espreitarmos as previsões meteorológicas para o dia de hoje. Para esta quarta-feira. Depois, segundo o Instituto Português do Mar e da Atmosfera, depois dos últimos dias de muito calor e o céu praticamente limpo, hoje temos uma pequena mudança no estado de tempo. As temperaturas descem ligeiramente, o céu vai apresentar algumas nuvens e o vento também se fará sentir, sobretudo em alguns períodos do dia. Ainda assim continua a ser um dia com temperaturas agradáveis e sem grandes mudanças, e por isso vamos espreitar aqui as máximas para o dia de hoje. Vamos ter aqui em atenção para a Covilhã, prevê-se que as máximas rondem os 29 graus, no Fundão também 29 graus, em Penamacor também 29 graus, em Belmonte 28 graus e nas Penhas da Saúde 20 graus. Pois é, hoje vai estar um dia mais fresquinho, mas não se esqueça de qualquer das formas de se hidratar, porque de qualquer das, mesmo estando um dia com algumas nuvens, o calor continua a marcar presença, e atenção às zonas com mais vento, principalmente nas zonas mais expostas. Não se esqueça da hidratação ao longo do dia, nem do protetor solar, que também é muito importante, porque continua a estar bastante calor. Pois é, são agora 8h32 e vamos continuar amanhã, agora para Ritmos Brasileiros, a Ana Carolina com Quem de Nós Dois.

Ana Vitória, com a música Fica e Falta 20 minutos para as 9 da manhã, vai passando. Já sabe que pode ouvir-nos em 97.0 ou através do nosso site www.radio-covilhã.pt. E seguimos, e agora é com música portuguesa. É uma adaptação do Rui Veloso da música Cinderela.

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Sweet Spot de Papillon foi a música que acabou de ouvir. Faltam 10 minutos para as 9 e já de seguida vem Vintém com Quem Será Que Eu Vou Ver.

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Estamos mesmo a chegar ao fim desta primeira parte do nosso programa, mas fique desse lado que voltamos já a seguir às 9 com mais música. Por agora seguimos com os 4 e meio e a minha mãe está sempre certa.

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1: Bom dia, são 9 horas.
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Olá, bom dia, seja bem-vindo de volta aqui ao nosso programa da manhã. São agora 9 horas e se ainda está no carro a caminho do trabalho ou a levar os pequenos à escola, nós estamos aqui deste lado para lhe fazer companhia. Sou a Inês Pomini e vou estar consigo até às 12, por isso já sabe, aumente o volume e ouça aqui umas musiquinhas boas connosco. A primeira música desta segunda parte do programa de hoje, que é quarta-feira, é a cidade de Bárbara Tinoco e Bárbara Bandeira.

Passam 15 minutos das 9 e acabámos de ouvir Eu Gosto É do Verão, pois é, ainda cheira a verão, apesar de hoje estar um dia mais fresquinho e de mais vento, ainda cheira assim a poder apanhar sol, a poder descansar ao fim de semana e por isso é ainda uma boa altura. Se ainda tem uns dias para descansar, ainda pode ir até à praia, por exemplo, que este fim de semana ainda se prevê que esteja bastante calor. Por aqui vamos continuar com música nesta manhã de quarta-feira. É a tua rua de Gustavo Reinas.

Flor de Lis com Todas as Ruas do Amor. E já de seguida vem o Ivandro com a música Carta. Passam 22 minutos das 9, vamos ouvir.

Vitória e Jovem Dionísio com a música Away. São agora 9h28, estamos a chegar a meio desta segunda parte do nosso programa de hoje, nosso programa da manhã. Está na altura de espreitarmos aqui os destaques, os principais títulos da imprensa nacional, dos jornais da imprensa nacional. E começamos aqui com o Correio da Manhã, que tem destaque, um

pensar no Dragão. É o jogo do AC Milan com o Benfica hoje às 20. O Benfica pode ser campeão e vencer a Liga Europa. E também aqui um destaque para o Futebol Clube do Porto. Aliás, aqui um destaque também no desporto. Agrada aos adeptos Sérgio Conceição, livre para o Sporting. E são mais os dois últimos destaques desta capa de hoje. Enfermeira assassina quer dinheiro e liberdade. Aqui um destaque do Tribunal Europeu. E nas telecomunicações Mel, alvo de triplo ataque em 24 horas. É os destaques aqui da capa do Correio da Manhã de hoje. Depois aqui o Jornal Público tem como destaque: pedidos de mudança de sexo no registro civil disparam com revisão da lei. Em março e abril foram registadas 205 mudanças de sexo contra 71 nos mesmos meses de 2025. Entre os menores de 18 anos houve uma quebra de 9,7% no primeiro semestre deste ano. Também aqui um destaque para a exposição MATE, Pedro Cabrita Reis, entre Cristo e Palhaço. E é aqui os destaques do Jornal Público. Também há um destaque aqui na Educação: ainda há famílias sem saber onde vão estudar os filhos. É os destaques aqui do Jornal Público de hoje, quarta-feira, dia 16 de setembro. Aqui no Jornal de Notícias, o destaque vai para o trânsito na VCI, sem caminhões, continua pesado. Nova proibição de circulação resultou numa transferência desses veículos para a CREP. Reboques de intervenção rápida avançam para resolver acidentes e avarias. Também aqui, venda de livros atinge recorde nos últimos anos e jovens estão entre os maiores consumidores. Quase 15 milhões de exemplares em 2025. Leitores entre os 15 e os 24 anos ajudaram à recuperação do mercado. São os destaques aqui do Jornal de Notícias. E por último, o Diário de Notícias. O que nos traz hoje aqui em destaque é: os juros da dívida portuguesa em máximos em clima de alerta mundial. O preço da dívida dos Estados Unidos da América está em máximos desde a crise financeira de 2007-2008, enquanto o da dívida do Japão tocou níveis de 1996. Receios sobre a subida da inflação aumentaram graças à escalada dos preços do petróleo e bancos centrais preparam-se para elevar as taxas de referência em semana marcada por tensões. Um destaque também na educação: os invisíveis na turma, o que dizem os especialistas sobre classes de 30 alunos. Aqui um destaque também para o Prémio Jean Palomeau de Visão 2026. Os cientistas que desenvolveram parte da visão a pessoas cegas falaram com o Diário de Notícias. E por último, em relação aos rendimentos, aumentos salariais em 2027 estavam nos 3%. São estes os destaques aqui para hoje, para esta quarta-feira. Estamos aqui a meio da semana. São os destaques da imprensa nacional. Seguimos agora com música e vamos ouvir Subamar, a rádio de Henrique Iglesias.

Juntos somos mais fortes dos Amor Eletro. E já a seguir vem o António Zambujo com a música que, ó, faltam 20 minutos para as 10.

Diogo Pissarra a agir, Carolina dos Landes com Respirar. E estamos quase a chegar às 10, mas ainda temos aqui espaço para mais música. Fiquem agora com os Forteste e Só Tu Podes Alcançar.

faltam agora 5 minutos para as 10, pois esta segunda parte já está mesmo a terminar. Já a seguir vem informação e depois uma breve pausa para publicidade. Eu volto logo a seguir a isso com mais música e sugestões aqui de formas de aproveitar este mês de setembro. Por isso fique desse lado e até já.

Bom dia, são 10 horas. 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O ano letivo 2026-2027 arrancou na Covilhã com cerca de 5.400 alunos na rede pública, mais 200 do que no ano anterior e mais 9 turmas para dar resposta ao aumento da procura. O crescimento abrange todos os níveis de ensino, do pré-escolar ao ensino secundário. E o município de Belmonte entregou ontem aos alunos do primeiro ciclo do concelho os cadernos de atividades numa iniciativa que pretende apoiar as crianças e contribuir para o seu percurso escolar ao longo do ano letivo. E a 19ª edição do Festival da Xerovia vai começar já amanhã e decorrer até domingo, dia 20, no Centro Histórico da Covilhã, com 4 dias dedicados à gastronomia, cultura, tradição e animação. O objetivo passa por ultrapassar os 50 mil visitantes e as 5 toneladas de Xerovia consumidas na edição anterior. E ainda que o Centro Social Nossa Senhora da Conceição, de Vila do Carvalho, assinala no sábado, 26 de setembro, o seu aniversário com a inauguração da ampliação do lar, uma obra financiada pelo Plano de Recuperação e Resiliência. E a Sérgio Afetos, Associação de Solidariedade Social da Boa Dobra, assinou a 11 de agosto os acordos de cooperação com a Segurança Social para as respostas sociais do Centro Dia e Serviço de Apoio Domiciliário. E a Covilhã recebe entre 18 e 20 de setembro a primeira edição do 1993 à Conquista da Torre, Festival de Cicloturismo da Serra da Estrela, que vai reunir 1993 ciclistas na subida não competitiva entre a cidade e a torre. E a terminar, digo-lhe que Ana Bacalhau sobe ao palco do Teatro Municipal da Covilhã no próximo sábado, 19 de setembro, às 21h30, num concerto integrado nas comemorações do aniversário da Universidade da Beira Interior. O concerto deverá incluir temas do mais recente álbum Mundo Antena, lançado em 2025, e o trabalho presta homenagem à rádio e explora temas como a sintonia, a comunicação e a ligação entre as pessoas. A ponto final nesta síntese informativa, tenha a continuação de um excelente dia.

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já são 10 horas, abrimos esta terceira parte do nosso programa com J Balvin, com a música Aí Vamos. E já sabe, amanhã vai avançando, esta quarta-feira continua e nós continuamos aqui deste lado. Eu sou Inês Pominho e vou fazer-lhe companhia até às 12, por isso continuo sintonizado aqui na nossa rádio, porque vai ouvir boa música, vai ter sugestões para este fim de semana e por isso seguimos agora com música e vamos ouvir Savage Love.

O Snapa com a música dos Locados foi o que acabámos de ouvir. Passam 15 minutos das 10 e agora vamos ficar com os 4 e meia e o tempo vai esperar.

Os 4:30 com o tempo vai esperar e vamos passar aqui à primeira sugestão para este fim de semana. Já estamos aqui a meio da semana e a nossa cabeça já começa a pensar o que é que eu vou fazer, como é que eu vou aproveitar o tempo e poder, vamos avançar para a primeira sugestão para este fim de semana. É no dia 19 de setembro, no próximo sábado, a artista Ana Bacalhau vai atuar no Teatro Municipal da Covilhã. É um concerto que está integrado nas comemorações do 40º aniversário da Universidade da Beira Interior. Esta cantora ganhou a projeção como vocalista dos De Olinda e vai apresentar aqui na Covilhã o seu percurso a solo. Se quer ir a este espetáculo, apresse-se a comprar os bilhetes porque já está quase esgotado. O espetáculo é para maiores de 6 anos, tem a duração prevista de 75 minutos e os bilhetes têm um custo de 6€, com preços de 4,5€ para maiores de 60 anos, menores de 30 anos e profissionais das artes, e de 3€ para estudantes. E estes bilhetes ainda estão disponíveis e estão disponíveis na bilheteira do Teatro Municipal da Covilhã, na Ticketline ou então na Vorten. Por isso já sabe, no sábado, se quiser fazer uma coisa diferente, pode ir até ao teatro e ouvir este concerto. No caso de não ter a oportunidade de ir até lá, vou trazer-lhe o que pode ouvir no sábado até aqui ao nosso programa da manhã. Vamos ouvir então Ana Bacalhau com Leve Como

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1: Grupo Menos é Mais, a tocar aqui nesta manhã de quarta-feira, e também tenho mais uma sugestão para este fim de semana. Pois é, está de regresso o Festival da Cheirovia, começa já dia 17, ou seja, começa amanhã, e entre os dias 17 e 20 de setembro vai ter aqui 4 dias dedicados à gastronomia, à música, à cultura e a tradições locais. Este evento decorre no Centro Histórico da Covilhã, na zona entre a Câmara Municipal, as ruas de Santa Maria e as Portas do Sol. E claro que a estrela principal deste festival é a Cheirovia. A programação inclui tasquinhas, show cookings, degustações e o concurso gastronómico da Cheirovia, além de momentos de música, animação e atividades dirigidas a diferentes públicos. Portanto, já sabe, este ano espera-se 50 mil visitantes ao longo destes 4 dias. Já sabe que se não tem ainda uma opção para fazer neste fim de semana, pode ir até ao Centro Histórico da cidade da Covilhã e aproveitar este festival para experimentar coisas novas. Por aqui vamos continuar com música. Faltam cerca de 9 minutos para as 11 e vai tocar agora Ornatos Violeta e a música Ouvi Dizer.

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Rui Veloso com A Paixão, e estamos cada vez mais perto das 11. Vamos ainda ouvir a música No Tiene Sentido.

0: Bom dia, são 11 horas.
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2: E estamos de volta, seja bem-vindo aqui ao nosso programa da manhã, se só chegou agora. Eu sou a Inês Pombinha, vou fazer-lhe companhia até às 12. Já sabe, tem aqui muita música para ouvir, animação e sugestões de formas de aproveitar este mês de setembro. São agora 11 horas e vamos abrir aqui esta última parte do nosso programa com o Luís Fialho e logo de seguida Luís Triganceiro.

Acabou de ouvir a Água em Ti de Luís Trigancheiro e passam agora 9 minutos das 11. Vamos ouvir Vanzi com Amar de Corpo.

The Secret Scene Silence, os Dama com Mia Rose a passar aqui. Passam agora 15 minutos das 11 e já de seguida vamos ouvir o DJ Telly com a música Meu Ego e logo a seguir o Plutónio.

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E agora são 11h30, continuamos esta manhã aqui. Vamos ouvir agora Dancing on My Own, de Robin.

Shawn Mendes com a música Treat You Better, aqui a passar nesta manhã de quarta-feira. E chegamos assim ao fim deste programa da manhã de hoje, dia 16 de setembro. Já sabe que eu volto daqui a pouco às 13 com o nosso programa de discos pedidos. E por isso, se tem uma música que quer muito ouvir a tocar aqui na sua rádio, ou que quer dedicar a alguém, ainda temos um espacinho para o programa de hoje e, portanto, ainda pode ligar para o 275-249-873. Também pode enviar uma SMS para o 924-066-002. Ou então entrar em contacto connosco através da nossa página do Facebook Rádio Clube da Covilhã. Eu sou a Inês Paminho, foi um gosto estar aqui consigo. Já de seguida, às 12, vem a informação e mais música. E às 13 eu regresso, por isso desejo-lhe a continuação de uma boa tarde.

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Boa tarde, notícias na Rádio Covilhã. O ano letivo 26-27 arrancou na Covilhã com cerca de 5.400 alunos na rede pública, mais 200 do que no ano anterior e mais 9 turmas para dar resposta ao aumento da procura. O crescimento abrange todos os níveis de ensino, do pré-escolar ao ensino secundário. Os dados ainda provisórios foram divulgados esta terça-feira pelo município da Covilhã, que assinalou simbolicamente o início do novo ano letivo com uma visita à escola sede do Agrupamento de Escolas Pedro da Covilhã. Para responder ao aumento do número de alunos, foram criadas 9 novas turmas. No pré-escolar foi aberta mais uma sala no Jardim de Infância do Canhoso, do Agrupamento de Escolas Alenha Neve. No primeiro ciclo foi criada uma nova turma na Escola Básica do Ferro, no Agrupamento de Escolas Pedro da Covilhã. No segundo ciclo foram abertas 3 novas turmas, 2 no Agrupamento de Escolas Freitor Pinto e uma no Agrupamento de Escolas Pedro da Covilhã. No terceiro ciclo foram criadas mais 4 turmas, 2 no Agrupamento de Escolas Freitor Pinto, uma na Escola Secundária Quinta das Palmeiras e outra na Escola Secundária Campos Melo. Ainda segundo o município, a comunidade escolar do concelho caracteriza-se também por uma crescente diversidade cultural. Este ano estão matriculados 1.089 alunos de nacionalidade estrangeira provenientes de 35 países. A autarquia sublinha que o aumento do número de alunos é acompanhado por um esforço dos meios municipais disponibilizados à escola, apontando que assegura as condições logísticas necessárias ao funcionamento dos estabelecimentos de ensino e garante também o pessoal não docente. Neste ano letivo estão integrados 335 trabalhadores, mais 40 do que o número financiado pela tutela, revela também a nota do município da Covilhã. Durante a visita à escola sede do Agrupamento de Escolas Pedro da Covilhã, o presidente da autarquia, Hélio Fazendeiro, deixou uma mensagem de incentivo aos alunos e destacou a importância do trabalho desenvolvido por professores e funcionário, frisando que o compromisso com a educação é claro e inegociável. Afirma também que trabalhar com afinco no sentido de garantir que todas as crianças e jovens do concelho têm acesso à educação e que têm ao seu alcance a possibilidade de concretizarem os seus percursos escolares com êxito. A aposta municipal na educação traduz-se também nas obras e intervenções realizadas nos estabelecimentos de ensino. Segundo a autarquia, o investimento acumulado nos últimos anos em obras e melhoramentos nas escolas ultrapassa os 7 milhões de euros. A este investimento juntam-se projetos educativos desenvolvidos nos diferentes níveis de ensino, como o Eu Sou Mais, o C3D Makerspace e o Espaço dos Sentidos. O município mantém ainda medidas de apoio às famílias, nomeadamente através do prolongamento do horário e das atividades de enriquecimento curricular. No primeiro ciclo é atribuído apoio à aquisição de material escolar aos alunos abrangidos pelo primeiro e segundo escalões. Também as refeições escolares têm apoio municipal até ao 12º ano. As refeições são gratuitas para os alunos do primeiro escalão e têm uma redução de 50% para os estudantes do segundo escalão. Na área dos transportes, o município assegura a rede de circuitos especiais, garantindo igualmente uma resposta às necessidades de deslocação dos alunos. E o município de Belmonte entregou ontem aos alunos do primeiro ciclo do concelho os cadernos de atividades, numa iniciativa que pretende apoiar as crianças e contribuir para o seu percurso escolar ao longo do novo ano letivo. Segundo o comunicado, este foi também um momento de proximidade e convívio com os alunos e toda a comunidade escolar, reforçando a importância da colaboração entre o município e o agrupamento de escolas no apoio à educação e às crianças. Está citado em nota de imprensa. E a 19ª edição do Festival da Xerovia vai arrancar já amanhã e decorre até domingo no Centro Histórico da Covilhã, com 4 dias dedicados à gastronomia, cultura, tradição e animação. O objetivo passa por ultrapassar os 50 mil visitantes e as 5 toneladas de Xerovia consumidas na edição do ano passado. Na apresentação do festival, realizada na Covilhã, Nuno Abreu, presidente da banda da Covilhã, destacou a capacidade do evento para valorizar um produto endógeno e, simultaneamente, dinamizar a zona antiga da cidade. Entre os objetivos desta edição estará a promoção da versatilidade gastronómica da Xerovia através de propostas tradicionais

0: tradicionais e inovadoras, desde pratos regionais a petiscos e pastelaria. A organização pretende ainda revitalizar o centro histórico, promovendo o comércio local e o património cultural da Covilhã.
1: Promover a versatilidade gastronómica, que é um dos focos, no fundo, que é mostrar o produto da terra para a mesa e apresentar as diversas formas inovadoras e tradicionais nas quais a xerovia pode ser consumida, transformando-a no ingrediente central da pastelaria, dos petiscos e dos pratos regionais. Também pretendemos, ao realizar o festival nesta zona, fomentar e revitalizar o centro histórico, utilizando a dinâmica deste festival para encher de vida, música, artesanato e gastronomia a zona antiga da Covilhã, promovendo também o comércio local e o património cultural.
0: A programação distribui-se por diferentes temáticas. Quinta-feira, amanhã, será dedicada à comunidade académica, sexta-feira às tradições, sábado à comunidade e domingo à família. O programa inclui música tradicional, concertos, animação de rua, encontro dos escritores covilhanenses, palestras, show cookings e atividades para crianças e famílias, explicou durante a conferência de imprensa Samuel Raposo, da Covilhã Eventos. A Desertuna reforça este ano a aposta na componente gastronómica, com a habitual xerovia frita, fidalgos e covilhocos, mas também com novas propostas desenvolvidas em parceria com o chefe Rui Cerveira, da Casa da Esquila, como queijadas e azevias de xerovia. Outra novidade é uma caixa com uma seleção de doçaria de xerovia, pensada para levar o produto para fora da cidade. No sábado, dia 19, a Confraria Gastronómica da Xerovia Panela no Forno realiza o seu sexto capítulo, assinalando igualmente o seu 7º aniversário. Organizada em parceria com os caminheiros Rosa Negra, a Rota da Xerovia, também com a organização da confraria, leva os participantes aos campos de cultivo, acompanhados pelos produtores, permitindo conhecer a origem do produto e a forma como é produzido. A edição deste ano conta ainda com uma componente de inclusão, através da participação de lares e da APPA CDM, cujos utentes contribuíram para a decoração de algumas das ruas do festival. Margarida Pereira, da Fundação Inatel, realça o espírito do festival, colocando a tónica na alegria que se vive ao longo dos dias do certame. Sublinha também que a Fundação apoia a cultura amadora e por isso teria de ser parceira desta organização. Para Regina Gouveia, vereadora da Cultura na Câmara Municipal da Covilhã, o festival é um exemplo da conjugação entre tradição e inovação.
2: Este festival da xerovia, embora parte de um produto endógeno, embora tenha tudo a ver também com tradições, ele é também um evento que traz sempre mais inovação. Parece que a cada ano nós temos mais alguma componente de inovação. E isso é muito importante, porque esta conciliação entre tradição e inovação é um caminho estratégico, quer para manter interesse em relação ao evento, quer para também o manter vivo. E que ele não fique pouco interessante e que estagne. Portanto, é sempre fundamental existir inovação.
0: Esta 19ª edição é organizada pela Banda da Covilhã, Associação Cultural Desertuna e Covilhã Eventos, com a parceria da Câmara Municipal da Covilhã, Fundação Inatel e Confraria Gastronómica da Xerovia e Panela no Forno. O Centro Social Nossa Senhora da Conceição de Vila do Carvalho assinala no sábado, 26 de setembro, o seu 46º aniversário com a inauguração da ampliação do lar, uma obra financiada pelo Plano de Recuperação e Resiliência. A intervenção permite aumentar a capacidade da estrutura residencial para pessoas idosas de 20 para 50 utentes, reforçando a resposta social da instituição e criando melhores condições para a prestação de cuidados à população idosa. idosa. Para o Centro Social, a inauguração representa um momento de celebração para toda a comunidade de Vila do Carvalho, pela dimensão da obra e pelo reforço da capacidade de apoio. A instituição considera que o novo equipamento constitui também um sinal de esperança para a freguesia. As comemorações têm início às 10h15, com a recepção dos convidados. Às 12h30 realiza-se um almoço convívio aberto à comunidade e às 16h está previsto o tradicional corte do bolo de aniversário. E a Serzir Afetos, Associação de Solidariedade Social da Boi d'Obra, assinou os acordos de cooperação com a Segurança Social para as respostas sociais do Centro de Dia e Serviço de Apoio Domiciliário. Os acordos produzem efeitos desde 1 de setembro e permitem à instituição assegurar o enquadramento formal necessário ao funcionamento destas respostas na comunidade. Para a Serzir Afetos, a assinatura representa um novo passo na consolidação da atividade e um reconhecimento do trabalho desenvolvido no apoio à população da Boi d'Obra. A instituição reforça, assim, o compromisso de disponibilizar respostas sociais de proximidade, assentes na dignidade, respeito e valorização das pessoas, destacando o contributo dos parceiros, trabalhadores, associados e comunidade para a concretização deste percurso. E a Covilhã recebe entre sexta-feira e domingo a primeira edição do 1993 à Conquista da Torre, Festival de Cicloturismo da Serra da Estrela, que vai reunir 1993 ciclistas na subida não competitiva entre a cidade e a torre. Segundo nota do município, as inscrições esgotaram em menos de 48 horas. A partida para a Conquista da Torre está marcada para as 8h30 de sábado no Complexo Desportivo, com um percurso de cerca de 26 km até aos 1.993 metros de altitude. A subida inclui ainda 3 metas de celebração no Parque do Peão, Penhas da Saúde e Torre. Em paralelo, ao longo dos 3 dias, decorre o 1993 Bike Expo no Complexo Desportivo da Covilhã e um programa de animação. O programa arranca na sexta-feira com a abertura do 1993 Bike Expo, a apresentação do livro João Almeida e a Montanha Mágica e as BC Talks com Olivier Bonamici e convidados. No sábado realiza-se o momento principal à Conquista da Torre, seguindo-se animação, entrega de prémios e música. O domingo 20 é dedicado aos social rides de estrada, BTT e e-bike, mantendo-se a Bike Expo aberta ao público. O comentador de ciclismo Olivier Bonamici é o convidado central da primeira edição, que pretende afirmar a Covilhã e a Serra da Estrela como referências no ciclismo e no cicloturismo. Dizer que o Festival 1993 nasceu de um desafio lançado por Olivier Bonamici em direto durante o Tour de França. O comentador de ciclismo comprometeu-se a subir de bicicleta da Covilhã à Torre e o município transformou a iniciativa num desafio coletivo aberto aos cicloturistas, que acabou por mobilizar 1993 participantes. A terminar, digo-lhe que Ana Bacalhau sobe ao palco do Teatro Municipal da Covilhã no sábado, às 21h30, num concerto integrado nas comemorações do 40º aniversário da Universidade da Beira Interior. A cantora, que ganhou a projeção como vocalista dos Diolinda, apresenta na Covilhã o seu percurso a solo, marcado pela forte presença em palco e pela aposta crescente na composição e escrita de canções. O concerto deverá incluir temas do mais recente álbum, Mundo Antena, lançado ano passado e produzido por João Só. O trabalho presta homenagem à rádio e explora temas como a sintonia, a comunicação e a ligação entre as pessoas. Ana Bacalhau lançou também este ano o EP Lado AB, apresentado num espetáculo esgotado no Teatro Maria Matos, em Lisboa. Mais recentemente, a artista assumiu o papel de embaixadora da Equal Portugal e tornou-se capa da Equal Global, playlist internacional do Spotify, num reconhecimento associado também ao seu envolvimento na promoção da igualdade de género na música. O espetáculo tem classificação etária para maiores de 6 anos e duração prevista de 75 minutos. Os bilhetes custam 6€, com preços de 4,5€ para maiores de 60, menores de 30 e profissionais das artes, e de 3€ para estudantes. Estão disponíveis na bilheteira do TMC, na Ticketline e na Vorten. É o ponto final nas notícias. Continuação de excelente dia.

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0: Boa tarde, são 13 horas.
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1: Olá, boa tarde, seja bem-vindo a mais um programa de discos pedidos aqui na sua Rádio Clube da Covilhã. Eu sou a Inês Pombinho e vou estar consigo até às 15, por isso já sabe, se tem uma música que quer muito ouvir aqui a tocar ou que quer dedicar a alguém, já sabe que basta ligar para o 275-249-873, 275-249-873, ou então enviar uma SMS para o 924-066-002, 924-066-002, ou então também pode enviar-nos uma mensagem através da nossa página do Facebook Rádio Clube da Covilhã. São agora 13:03 e vamos já começar com as nossas dedicatórias do dia de hoje, hoje que é quarta-feira, já estamos a meio da semana. E a primeira dedicatória é do Pedro Miguel de Janeiro de Cima, que dedica à Regina Gomes de Janeiro de Cima, ao Miguel Ângelo da Aldeia de Joanes, à Maria Lucília de Lisboa e ao Américo Gaspar, que está também em Janeiro de Cima, com votos de um feliz aniversário. É a música Lá Vem a Aurora.

0: Lá vem a Aurora abrir aqui a nossa tarde de quarta-feira de discos pedidos. Já sabe que pode ouvir-nos em 97.0 ou através do nosso site www.radio-covilha.pt. Passam 5 minutos das 13 e a próxima música não é uma dedicatória, mas sim um desejo de um dos nossos ouvintes. É o Nuno, que quer ouvir a música Fadinho Trocado, de Rui Alves.
1: Vamos cantar o...

Fadinho trocado de Rui Alves a tocar aqui nesta tarde de Discos Pedidos. Passam agora 10 minutos das 13 e vamos seguir com esta tarde de Discos Pedidos. A próxima música é uma dedicatória do José Manuel, que está em Caria, e dedica a toda a equipa da Rádio Clube da Covilhã e também a todos os seus ouvintes. É a música Se Eu Não Te Amasse Tanto Assim, de Ivete Sangalo.

eu não te amasse tanto assim, de Ivete Sangalo, a tocar aqui nesta tarde de quarta-feira. Pois é, já estamos a meio da semana, a semana passa a correr. Hoje já não está tanto calor, já está um ventinho mais fresquinho, mas de qualquer das formas dá para aproveitar para ouvir aqui uma boa música. Já sabe, se tem uma música que quer muito ouvir aqui a tocar ou que quer dedicar a alguém, basta ligar para o 275-249-873, 275-249-873. Também pode enviar uma SMS para o 924-066-002, ou então entrar em contacto connosco através da nossa página do Facebook Rádio Clube da Covilhã. A próxima música é uma dedicatória, é o Ricardo, que dedica a toda a equipa da Rádio Clube da Covilhã. É música secretamente de Rita Guerra.

Secretamente de Rita Guerra, e passam 20 minutos das 13. Está aqui comigo Inês Pombinha a fazer-lhe companhia nesta tarde de quarta-feira. A próxima música não é uma dedicatória, mas sim um desejo. É o nosso ouvinte Márcio, que quer ouvir os Calema, e vamos ouvir Amar pela Metade.

0: Amo Maia.
1: Amar pela metade do Escalema, a tocar aqui nesta tarde de quarta-feira. Passam 24 minutos das 13 e já sabe que pode ouvir-nos através do 97.0 ou através do nosso site www.radio-covilha.pt. A próxima música é Luísa Versos, que dedica aqui à equipa da Rádio Clube da Covilhã, à Stephanie Margarete e ao João Oliveira. Um beijinho aqui para a Luísa. É a música Vou Fátima Rezar, de Luís Martins.

Luís Martins e eu vou Fátima rezar a passar aqui e chegamos agora a meio da primeira parte do nosso programa de hoje de discos pedidos. A próxima música é uma dedicatória do Antero do Fundão para todos os ouvintes e também aqui para a equipa da Rádio Clube da Covilhã. É a música Lembrança de Namorados de Ágata e José Malhoa.

Lembrança de Namorados de José Malhoa e Ágata a tocar agora, são 13h35 e a próxima dedicatória é da Maria de Jesus da Boa Dobra, que dedica aos filhos João Felipe, Silvio e Isabel, que está na França, aos netos e às noras e restante família, a todos os amigos e vizinhos Piedade e Chico, à Thaísa e também à Rádio Clube da Covilhã. É a música, preço certo, de Pedro Mafama.

Pedro Mafama a tocar aqui nesta tarde de quarta-feira, são agora 13h38 e vamos passar à próxima dedicatória. É a música Juventude de Daniel Saraiva e é o Sr. Joaquim que quer dedicar a todos os ouvintes aqui da nossa rádio.

faltam 20 minutos para as 14, 20 minutos para terminarmos esta primeira parte do nosso programa. A próxima música é uma dedicatória da Luísa Versos para toda a equipa da Rádio Clube da Covilhã, à Stephanie e Margarete e também para o João Oliveira. A música é Maravilhoso Coração, de Marco Paulo.

Maravilhoso coração de Marco Paulo aqui nesta tarde. A próxima música é da Dona Maria José, que dedica aqui a todos os nossos ouvintes e também à equipa da Rádio Clube da Covilhã. É a música Say You, Say Me de Lionel Richie.

Sem mim a passar aqui nesta tarde de quarta-feira. Estamos quase a terminar esta primeira parte do nosso programa de hoje. Já sabe que pode ouvir-nos em 97.0 ou através do nosso site www.radio-covilhã.pt. E a próxima música é Sara e Elisete, que dedicam à Otília. Meu coração, cowboy apaixonado, de Zé Mar.

Cowboy apaixonado de José Mar, foi a música que acabámos de ouvir. E estamos quase, quase a terminar aqui esta primeira parte do nosso programa. Deixe-me dizer-lhe que se tem uma música que quer muito ouvir aqui a tocar ou que quer dedicar a alguém, pode fazê-lo. Basta ligar para o 275-249-873. 275-249-873. Também pode enviar uma SMS para o 924-066-002. 924-066. 002, ou então entrar em contacto connosco através da nossa página do Facebook Rádio Clube da Covilhã. Eu sou Inês Pombinho, é um gosto estar aqui consigo. Deixe-me dizer-lhe que vamos passar para a última dedicatória desta primeira parte. Eu volto logo a seguir às 14. Fazemos uma breve pausa para um momento de publicidade e logo a seguir eu volto aqui para as dedicatórias. Por isso, fique desse lado. E a última dedicatória é aqui da Maria do Carmo do Teixoso, que dedica à Rosita das Cortes de Baixo com um grande beijinho. É o Coldplay com a música Fix You.

0: Boa tarde, são 14 horas.
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2: Olá, boa tarde, seja bem-vindo de volta aqui ao nosso programa de discos pedidos de hoje. Já estamos a meio da semana, a semana agora passa a correr, mas temos aqui mais uma horinha pela frente. Eu sou Inês Pombinho, vou estar consigo até às 15 para lhe fazer companhia. E já temos aqui a primeira dedicatória desta tarde e é uma dedicatória muito especial e por isso eu vou ler a mensagem aqui, passa um minuto das 14. Então, os filhos Martim e Leonor desejam um feliz aniversário ao melhor pai do universo e arredores, Marco Mendes. Temos muito orgulho em ti, amamos-te. Aqui a mensagem do Martim e da Leonor para o seu pai. Muitos parabéns aqui para o Marco. E a música que eles querem dedicar é o Bem Disposto, de Ronnie Fuego.

Foi o Rony Fuega a abrir aqui a nossa segunda parte deste programa, deste dia 16 de setembro, que é quarta-feira, e passamos já à próxima dedicatória, que também é de parabéns. É aqui a banda Comitiva que deseja ao seu baterista Marquito um feliz aniversário. É música Uprising dos Muse.

A próxima música também é uma dedicatória de aniversário. Passam 10 minutos das 14 e já sabe que pode ouvir-nos em 97.0 ou através do nosso site www.radio-covilha.pt. A próxima dedicatória é a secção Goulard da HMM, que deseja os parabéns ao Marco Mendes. É música Parabéns do Batatune.

0: Parabéns do Batatune. E agora a próxima música é a Telvina, que dedica ao Júlio Geraldes. É a música Bonito, Bonito, de Tiago Navarro.
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Bonito, bonito, de Tiago Navarro, e passam 16 minutos das 14 e continuamos aqui nesta tarde de discos pedidos. A próxima música não é uma dedicatória, mas sim um desejo. É o Bruninho 45 que quer ouvir a música Calon, de Nininho Vaz Maia.

Música e Sede dos 4Men foi uma dedicatória da Lisette para a Sara, para a Rosinda e para a Otília. São agora 14h22 e a próxima música é Goulart, que dedica ao Marco. É música Contentores, dos Chutes e Pontapés, e é dedicada com votos de um feliz aniversário.

contentores de chutos e pontapés, e estamos quase, quase a chegar aqui a meio desta segunda parte do nosso programa desta tarde de quarta-feira. E a próxima dedicatória é da Maria de Jesus da Beidobra, que dedica aos filhos João Felipe, ao Silvio e à Isabela, que está na França, aos netos, às noras e restante família, a todos os amigos e vizinhos Piedade e Chico, à Thaís e também à equipa da Rádio Clube da Covilhã. É a música Bailando do Henrique Iglesias.

E foi aqui o Henrique Iglesias que nos trouxe até meio desta segunda parte do nosso programa de Discos Pedidos de hoje. Está aqui comigo Inês Pombinha a fazer-lhe companhia. Já sabe, pode ouvir-nos em 97.0 ou através do nosso site www.radio-covilhã.pt. A próxima música é Goulart, que deseja um feliz aniversário ao Marquito com votos de um feliz ano, de um dia feliz. É música Quando Eu Era Pequenino, de Quinta do Bill.

quando eu era pequenino, dos Quinta do Bill, aqui nesta tarde. A próxima música não é uma dedicatória, mas sim um desejo. É o Pedro das Pinceladas que deseja ouvir o tema Meu Nome é Rebeca, da Rebeca.

Meu nome é Rebeca, aqui de Rebeca, a passar aqui nesta tarde. A próxima música é a Sara, que dedica a Lisette e a Otília. É música Digidi do DJ Ilham.

DJ Ilham a tocar aqui, são agora 14h42 e a próxima música é a Mónica, que dedica ao Marco com votos de um feliz aniversário e deseja-lhe um dia muito feliz. É a música Plug-in Baby dos Muse.

Plugin Baby dos Muse, faltam 15 minutos para as 15, estamos quase a terminar este programa de Espíritos de hoje. A próxima música é a Patrícia, que dedica a Sara e à Kátia. É Clima de Rodeio, de Ana Castelo.

Ana Castela a tocar aqui nesta tarde. A próxima música é Verónica, que dedica ao Marco Mendes e diz parabéns e muitas felicidades. É a música Ao Meu Lindo Zezer, de Tiago Silva.

Ao meu lindo Zezé, foi a música que acabámos de ouvir. Estamos quase a chegar ao fim deste programa. A próxima música é Sara e Elisete, que dedicam à Otília. É a festa de cowboy do Zé Amaro.

Festa de Cowboy de Zé Mar. E chegamos assim ao fim do nosso programa de discos pedidos de hoje. Hoje que é quarta-feira, esteve aqui comigo Inês Pombinho. Foi um gosto fazer-lhe companhia nesta tarde. Eu volto amanhã às 8, das 8 às 12 com o nosso programa da manhã. E depois das 13 às 15 aqui neste programa de discos pedidos. Por isso já sabe, fique desse lado. Já a seguir vem informação, vem mais música para acompanhar nesta tarde. Continuo sintonizado na sua rádio, uma continuação de uma boa tarde. A última música é a Otília, que dedica a Sara, a Rosinda e a Lisete. É música Boato na Aldeia, Sons do Minho.

0: Boa tarde, são 15 horas. 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
1: Edição Milene Proença. 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O ano letivo 2026-2027 arrancou na Covilhã com cerca de 5.400 alunos na rede pública, mais 200 do que no ano anterior e mais 9 turmas para dar resposta ao aumento da procura. O crescimento abrange todos os níveis de ensino, do pré-escolar ao ensino secundário. E o município de Belmonte entregou ontem aos alunos do primeiro ciclo do concelho os cadernos de atividades numa iniciativa que pretende apoiar as crianças e contribuir para o seu percurso escolar ao longo do ano letivo. E a 19ª edição do Festival da Xerovia vai começar já amanhã e decorrer até domingo, dia 20, no Centro Histórico da Covilhã, com 4 dias dedicados à gastronomia, cultura, tradição e animação. O objetivo passa por ultrapassar os 50 mil visitantes e as 5 toneladas de Xerovia consumidas na edição anterior. Digo-lhe ainda que o Centro Social Nossa Senhora da Conceição, de Vila do Carvalho, assinala no sábado, 26 de setembro, o seu aniversário com a inauguração da ampliação do lar, uma obra financiada pelo Plano de Recuperação e Resiliência. E a Serzir Afetos, Associação de Solidariedade Social da Boidobra, assinou a 11 de agosto os acordos de cooperação com a Segurança Social para as respostas sociais do Centro Dia e Serviço de Apoio Domiciliário. E a Covilhã recebe entre 18 e 20 de setembro a primeira edição do 1993 à Conquista da Torre, Festival de Cicloturismo da Serra da Estrela, que vai reunir 1993 ciclistas na subida não competitiva entre a cidade e a torre. E a terminar, digo-lhe que Ana Bacalhau sobe ao palco do Teatro Municipal da Covilhã no próximo sábado, 19 de setembro, às 21h30, num concerto integrado nas comemorações do aniversário da Universidade da Beira Interior. O concerto deverá incluir temas do mais recente álbum Mundo Antena, lançado em 2025. E o trabalho presta homenagem à rádio e explora temas como a sintonia, a comunicação e a ligação entre as pessoas. A ponto final nesta síntese informativa, tenha a continuação de um excelente dia.

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0: Boa tarde, são 16 horas.
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Sempre acreditei que existem anjos no céu e na terra a olharem e a velarem por nós. Para mim, a felicidade é nada mais, nada menos do que os momentos especiais que a gente vai tendo ao longo da vida. Hoje, eu sou o fruto das minhas necessidades. Você não precisa ser bom para começar, mas você precisa começar para ser bom. Em um coração onde mora a gratidão, também habita sempre, sempre a felicidade.

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0: Boa tarde, são 17 horas.
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0: Boa tarde, são 18 horas.
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2: Boa tarde, notícias na Rádio Covilhã. O ano letivo 26-27 arrancou na Covilhã com cerca de 5.400 alunos na rede pública, mais 200 do que no ano anterior, e mais 9 turmas para dar resposta ao aumento da procura. O crescimento abrange todos os níveis de ensino, do pré-escolar ao ensino secundário. Os dados ainda provisórios foram divulgados esta terça-feira pelo município da Covilhã, que assinalou simbolicamente o início do novo ano letivo com uma visita à escola sede do Agrupamento de Escolas Perda Covilhã. Para responder ao aumento do número de alunos, foram criadas 9 novas turmas. No pré-escolar foi aberta mais uma sala no Jardim de Infância do Canhoso, do Agrupamento de Escolas Alenha Neve. No primeiro ciclo foi criada uma nova turma na Escola Básica do Ferro, no Agrupamento de Escolas Perda Covilhã. No segundo ciclo foram abertas 3 novas turmas, 2 no Agrupamento de Escolas Frei Torpinto e uma no Agrupamento de Escolas Perda Covilhã. No terceiro ciclo foram criadas mais 4 turmas, 2 no Agrupamento de Escolas Frei Torpinto, uma na Escola Secundária Quinta das Palmeiras e outra na Escola Secundária Campos Melo. Ainda segundo o município, a comunidade escolar do concelho caracteriza-se também por uma crescente diversidade cultural. Este ano estão matriculados 1.089 alunos de nacionalidade estrangeira provenientes de 35 países. A autarquia sublinha que o aumento do número de alunos é acompanhado por um esforço dos meios municipais disponibilizados à escola, apontando que assegura as condições logísticas necessárias ao funcionamento dos estabelecimentos de ensino e garante também o pessoal não docente. Neste ano letivo estão integrados 335 trabalhadores, mais 40 do que o número financiado pela tutela, revela também a nota do município da Covilhã. Durante a visita à escola sede do Agrupamento de Escolas Perda Covilhã, o presidente da autarquia, Hélio Fazendeiro, deixou uma mensagem de incentivo aos alunos e destacou a importância do trabalho desenvolvido por professores e funcionário, frisando que o compromisso com a educação é claro e inegociável. Afirma também que trabalhar com afinco no sentido de garantir que todas as crianças e jovens do concelho têm acesso à educação e que têm ao seu alcance a possibilidade de concretizarem os seus percursos escolares com êxito. A aposta municipal na educação traduz-se também nas obras e intervenções realizadas nos estabelecimentos de ensino. Segundo a autarquia, o investimento acumulado nos últimos anos em obras e melhoramentos nas escolas ultrapassa os 7 milhões de euros. A este investimento juntam-se projetos educativos desenvolvidos nos diferentes níveis de ensino, como o Eu Sou Mais, o C3D Makerspace e o Espaço dos Sentidos. O município mantém ainda medidas de apoio às famílias, nomeadamente através do prolongamento do horário e das atividades de enriquecimento curricular. No primeiro ciclo é atribuído apoio à aquisição de material escolar aos alunos abrangidos pelo primeiro e segundo escalões. Também as refeições escolares têm apoio municipal até ao 12º ano. As refeições são gratuitas para os alunos do primeiro escalão e têm uma redução de 50% para os estudantes do segundo escalão. Na área dos transportes, o município assegura a rede de circuitos especiais, garantindo igualmente uma resposta às necessidades de deslocação dos alunos. E o município de Belmonte entregou ontem aos alunos do primeiro ciclo do concelho os cadernos de atividades, numa iniciativa que pretende apoiar as crianças e contribuir para o seu percurso escolar ao longo do novo ano letivo. Segundo o comunicado, este foi também um momento de proximidade e convívio com os alunos e toda a comunidade escolar, reforçando a importância da colaboração entre o município e o agrupamento de escolas no apoio à educação e às crianças. Está citado em nota de imprensa. E a 19ª edição do Festival da Xerovia vai arrancar já amanhã e decorre até domingo no Centro Histórico da Covilhã, com 4 dias dedicados à gastronomia, cultura, tradição e animação. O objetivo passa por ultrapassar os 50 mil visitantes e as 5 toneladas de Xerovia consumidas na edição do ano passado. Na apresentação do festival, realizada na Covilhã, Nuno Abreu, presidente da Banda da Covilhã, destacou a capacidade do evento para valorizar um produto endógeno e, simultaneamente, dinamizar a zona antiga da cidade. Entre os objetivos desta edição, estará a promoção da versatilidade gastronómica da Xerovia, através de propostas tradicionais e inovadoras, desde pratos regionais a petiscos e pastelaria. A organização pretende ainda revitalizar o centro histórico, promovendo o comércio local e o património cultural da Covilhã.
3: Promover a versatilidade gastronómica, que é um dos focos, no fundo, que é mostrar o produto da terra para a mesa e apresentar as diversas formas inovadoras e tradicionais nas quais a Xerovia pode ser consumida, transformando-a no ingrediente central da pastelaria, dos petiscos e dos pratos regionais. Também pretendemos, ao realizar o festival nesta zona, fomentar e revitalizar o centro histórico, utilizando a dinâmica deste festival para encher de vida, música, artesanato e gastronomia a zona antiga da Covilhã, promovendo também o comércio local e o património cultural.
2: A programação distribui-se por diferentes temáticas. Quinta-feira, amanhã, será dedicada à comunidade académica, sexta-feira às tradições, sábado à comunidade e domingo à família. O programa inclui música tradicional, concertos, animação de rua, encontro dos escritores covilhanenses, palestras, show cookings e atividades para crianças e famílias, explicou durante a conferência de imprensa Samuel Raposo, da Covilhã Eventos. A Desertuna reforça este ano a aposta na componente gastronómica, com a habitual xerovia frita, fidalgos e covilhocos, mas também com novas propostas desenvolvidas em parceria com o chefe Rui Cerveira, da Casa da Esquila, como queijadas e azevias de xerovia. Outra novidade é uma caixa com uma seleção de doçaria de xerovia, pensada para levar o produto para fora da cidade. No sábado, dia 19, a Confraria Gastronómica da Xerovia e Panela no Forno realiza o seu 6º capítulo, assinalando igualmente o seu 7º aniversário. Organizada em parceria com os caminheiros Rosa Negra, a Rota da Xerovia, também com a organização da confraria, leva os participantes aos campos de cultivo, acompanhados pelos produtores, permitindo conhecer a origem do produto e a forma como é produzido. A edição deste ano conta ainda com uma componente de inclusão, através da participação de lares e da PPA-CDM, cujos utentes contribuíram para a decoração de algumas das ruas do festival. Margarida Pereira, da Fundação Inatel, realça o espírito do festival, colocando a tónica na alegria que se vive ao longo dos dias do certame. Sublinha também que a Fundação apoia a cultura amadora e por isso teria de ser parceira desta organização. Para Regina Gouveia, vereadora da Cultura na Câmara Municipal da Covilhã, o festival é um exemplo da conjugação entre tradição e inovação.
4: Este festival da Xerovia, embora parte de um produto endógeno, embora tenha tudo a ver também com tradições, ele é também um evento que traz sempre mais inovação. Parece que a cada ano nós temos mais alguma componente de inovação. E isso é muito importante, porque esta conciliação entre tradição e inovação é um caminho estratégico, quer para manter interesse em relação ao evento, quer para também o manter vivo e que ele não fique pouco interessante e que estagne. Portanto, é sempre fundamental existir inovação.
2: Esta 19ª edição é organizada pela Banda da Covilhã, Associação Cultural Desertuna e Covilhã Eventos, com a parceria da Câmara Municipal da Covilhã, Fundação Inatel e Confraria Gastronómica da Xerovia e Panela no Forno. O Centro Social Nossa Senhora da Conceição de Vila do Carvalho assinala no sábado, 26 de setembro, o seu 46º aniversário com a inauguração da ampliação do lar, uma obra financiada pelo Plano de Recuperação e Resiliência. A intervenção permite aumentar a capacidade da estrutura residencial para pessoas idosas de 20 para 50 utentes, reforçando a resposta social da instituição e criando melhores condições para a prestação de cuidados à população idosa. Para o Centro Social, a inauguração representa um momento de celebração para toda a comunidade de Vila do Carvalho, pela dimensão da obra e pelo reforço da capacidade de apoio. A instituição considera que o novo equipamento constitui também um sinal de esperança para a freguesia. As comemorações têm início às 10h15, com a recepção dos convidados. Às 12h30 realiza-se um almoço convívio aberto à comunidade e às 16h está previsto o tradicional corte do bolo de aniversário. E a Sarzir Afetos, Associação de Solidariedade Social da Boi d'Obra, assinou os acordos de cooperação com a Segurança Social para as respostas sociais do Centro de Dia e Serviço de Apoio Domiciliário. Os acordos produzem efeitos desde 1 de setembro e permitem à instituição assegurar o enquadramento formal necessário ao funcionamento destas respostas na comunidade. Para a Sarzir Afetos, a assinatura representa um novo passo na consolidação da atividade e um reconhecimento do trabalho desenvolvido no apoio à população da Boi d'Obra. A instituição reforça, assim, o compromisso de disponibilizar respostas sociais de proximidade assentes na dignidade, respeito e valorização das pessoas, destacando o contributo dos parceiros, trabalhadores, associados e comunidade para a concretização deste percurso. E a Covilhã recebe entre sexta-feira e domingo a primeira edição do 1993 à Conquista da Torre, Festival de Cicloturismo da Serra da Estrela, que vai reunir 1993 ciclistas na subida não competitiva entre a cidade e a torre. Segundo nota do município, as inscrições esgotaram em menos de 48 horas. A partida para a Conquista da Torre está marcada para as 8h30 de sábado no Complexo Desportivo, com um percurso de cerca de 26 quilómetros até aos 1.993 metros de altitude. A subida inclui ainda 3 metas de celebração no Parque do Peão, Penhas da Saúde e Torre. Em paralelo, ao longo dos 3 dias, decorre o 1993 Bike Expo no Complexo Desportivo da Covilhã e um programa de animação. O programa arranca na sexta-feira com a abertura do 1993 Bike Expo, a apresentação do livro João Almeida e a Montanha Mágica e as BC Talks com Olivier Bonamici e convidados. No sábado realiza-se o momento principal, a Conquista da Torre, seguindo-se animação, entrega de prémios e música. O domingo 20 é dedicado aos social rides de estrada, BTT e e-bike, mantendo-se a Bike Expo aberta ao público. O comentador de ciclismo Olivier Bonamici é o convidado central da primeira edição, que pretende afirmar a Covilhã e a Serra da Estrela como referências no ciclismo e no cicloturismo. Dizer que o Festival 1993 nasceu de um desafio lançado por Olivier Bonamici em direto durante o Tour de França. O comentador de ciclismo comprometeu-se a subir de bicicleta da Covilhã à Torre e o município transformou a iniciativa num desafio coletivo aberto aos cicloturistas, que acabou por mobilizar 1993 participantes. A terminar, digo-lhe que Ana Bacalhau sobe ao palco do Teatro Municipal da Covilhã no sábado, às 21h30, num concerto integrado nas comemorações do 40º aniversário da Universidade da Beira Interior. A cantora, que ganhou a projeção como vocalista dos Diolinda, apresenta na Covilhã o seu percurso a solo, marcado pela forte presença em palco e pela aposta crescente na composição e escrita de canções. O concerto deverá incluir temas do mais recente álbum, Mundo Antena, lançado ano passado e produzido por João Só. O trabalho presta homenagem à rádio e explora temas como a sintonia, a comunicação e a ligação entre as pessoas. Ana Bacalhau lançou também este ano o EP Lado AB, apresentado num espetáculo esgotado no Teatro Maria Matos, em Lisboa. Mais recentemente, a artista assumiu o papel de embaixadora da Equal Portugal e tornou-se capa da Equal Global, playlist internacional do Spotify, num reconhecimento associado associado também ao seu envolvimento na promoção da igualdade de género na música. O espetáculo tem classificação etária para maiores de 6 anos e duração prevista de 75 minutos. Os bilhetes custam 6€, com preços de 4,5€ para maiores de 60, menores de 30 e profissionais das artes, e de 3€ para estudantes. Estão disponíveis na bilheteira do TMC, na Ticketline e na Vorten. É o ponto final nas notícias. Continuação de excelente dia.

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0: Boa tarde, são 19 horas.
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0: Boa noite, são 20 horas.
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0: Boa noite, são 21 horas.
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0: Boa noite, são 22 horas. 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

0: Boa noite, são 23 horas. 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

0: Boa noite, são 0 horas. 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